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0: muito mais tarde. 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
1: Afri Lover, bom dia, boa quinta-feira. Olha, a música já acordou com novidades. Miley, sim, Miley Cyrus, aquela que no passado foi Miley Cyrus, agora é Miley. Ela está a preparar aqui uma nova era. Acabou de anunciar o seu 10º álbum, Bass Pursuit. E atenção, o álbum chega no dia 18 de setembro, já este mês. Ah, e é uma mudança curiosa na nova fase dela. Ela está a apresentar-se profissionalmente, como disse Miley, e, ou seja, é novo álbum, novo capítulo e uma nova identidade artística. E é exatamente assim que vamos começar essa quinta-feira. Música atrás de música, novidades e dicas sobre música. Aquelas histórias que fazem-te olhar para o teu artista favorito de uma outra maneira. Eu sou Beethoven Wanga e estou contigo deste lado até às 13 horas. Fica atento às 8 horas da manhã. Vamos então ao nosso encontro marcado para os clássicos dos anos 70 e 80. Aquela viagem no tempo com a música que sabe exatamente onde tocar. Por isso, se estás no carro, fica. Se estás no trabalho, fica. Se estás em casa, já sabes. Fica desse lado porque amanhã começou e a Afri Rádio está ligada. A Afri Rádio 106.1 FM. Eu sou o Mr. B, a tua voz matinal amiga.
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1: Victor.
2: Gostaria de ouvir a música de Ana Joyce e Young Dablo, Meu Bem, Meu Mal.
1: Meu Bem, Meu Mal.
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Este foi o Bruno Mars aqui a fechar esse momento com Risk It All, e há uma ideia que fica depois dessa música. Há momentos que precisamos decidir se vale a pena avançar ou não, mesmo sem saber exatamente como é que isso vai terminar. Risk It All fala daquele impulso de acreditar numa ligação e aceitar que algumas escolhas também exigem coragem, porque quando algo realmente importa, não existe garantia. Às vezes é preciso confiar, dar passo, viver aquilo que está à nossa frente. Bruno Mars aqui com Risk It All, e assim continua a nossa viagem com mais música, mais histórias. Se só agora nos juntou, saiba que esta é a Free Radio em 106.1 FM. 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Este é o Top Hit, o programa que tocam as músicas que tocam em todos os tops musicais from all over the world, aqui na 106.1 FM, a melhor playlist da cidade. 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Não saia daí, vamos fazer uma curta pausa, é um vapti-vupt. I'll be back with more music.

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4: Estamos de volta para mais um bloco musical.
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A Free Lover, há momentos em que a música não apenas toca, ela faz-nos voltar. Voltar numa época em que a música podia ficar na memória durante anos, em que os discos tinham história, cada refrão podia tornar-se parte da nossa vida. E é exatamente aí que vamos entrar agora. 2 horas de pura nostalgia, 2 horas para viajar no tempo sem sair do lugar. Os grandes sucessos dos anos 70 e 80, as vozes que marcaram gerações e os refrões que ainda sabemos cantar. E aquelas músicas que bastam os 2 segundos e já começamos logo a dizer, eita, esse é do meu tempo, que viagem. Este é o momento de flashback aqui na Afri Rádio. Eu sou Beethoven Wanga e durante as próximas 2 horas, a única coisa que te peço é que deixes a memória escolher. Afri Rádio 106.1 FM, a melhor playlist da cidade. Este é o Fita Cassete, o programa que te oferece o melhor destas duas épocas, anos 70 e anos 80. Vamos embora, aperta o cinto, vamos viajar. São 2 horas que nos restam pela frente para então fazermos aquela contagem, dizer assim, daqui para frente é tudo para trás. Vamos embora, aperta o cinto.

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2: Daqui fala Clemente dos Santos.
1: Clemente.
2: A partir do Samila.
1: Boa.
2: Desejo ouvir a música dos Jackson 5.
1: Qual?
2: I'll Be There.
1: I'll Be There.
2: A rádio que mais três em ambiente.
1: Vamos.

A Free Lover, há músicas que passam desapercebidas até o dia em que tu realmente passas a ouvir com aquela atenção merecida. Toto, aqui com I'll Be There For You. Olha, há qualquer coisa nessa música que combina muito com aquela ideia de estar presente. I'll Be There With You, ou seja, For You. É mais ou menos isso, é independente do que possa acontecer, eu estarei lá contigo. Não precisa fazer barulho, às vezes é estar ali e já diz tudo. E quando uma banda como Toto entra numa conversa nesse nível, já sabes que estamos a falar de uma música que é de construção, uma construção emocional muito forte. Ah, se é precisamente que para quem gosta de música que existe o fita cassete, principalmente para quem já viveu épocas e é amigo de nostalgia, aquelas pessoas que também são chamadas de Young Man e Old Soul. Esta é a Free Radio 106.1 FM, só agora nos sintonizou. Este é o Fita Cassete. Vamos embora, vamos no alinhamento ouvir um outro clássico. I Wanna Dance With You.

A Free Lover, olha, acabamos de ouvir uma música que é praticamente uma máquina do tempo. One, aqui com Wake Me Up Before You Go Go. Ah, os anos 80, rubro. E basta a música começar a tocar para aparecerem aquelas imagens na cabeça. Cortes fortes, ou seja, cores fortes, cabelos volumosos, aquelas roupas largas e aquelas frases enormes estampadas. Aliás, se viveste aquela época e se cresceste a ouvir estas músicas, há uma coisa que com certeza te lembras. As sweatshirts e também as t-shirts com mensagens que estavam por todo lado. Quando mais colorida, mais chamativa, melhor. E o One, com aquele estilo pop descontraído, era praticamente a banda sonora perfeita para esta estética. É engraçado porque uma música consegue trazer de volta aqui uma época inteira. E não é só música de volta. Voltam também as roupas, os penteados, as festas e até aquela maneira de dançar. Ah, bons tempos. Bons tempos, é. O Am aqui com Wake Me Up Before You Go Go. Fala comigo. Qual é a primeira memória que apareceu quando ouviste esta música tocar? Vamos! Não saia daí. Vamos fazer uma curta pausa. É um vapti-vupti. I'll be back with more music.

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1: 1-2-1-2, mic check, mic check. Beethoven is back na rádio que mais cresce em audiência. 106.1 Free Lover, we are back. Voltámos do intervalo comercial, mas essa viagem está longe de terminar. A primeira hora já ficou para trás. Agora abrimos mais uma página da nossa máquina do tempo. Anos 70, anos 80, duas décadas que deixaram mais do que música. Talvez reconheças aquele ranger de casseta a entrar num velho aparelho. Talvez te lembres de uma viagem em família, uma festa lá em casa, do rádio ligado enquanto alguém preparava o almoço. Ou talvez, uma pessoa que aparece assim sempre que determinada música toca. E é aí que percebemos que a música não guarda apenas melodia, guarda momentos. E nessa segunda hora vamos continuar a abrir aqui pequenas gavetas de memória com grandes nomes clássicos e aquelas canções que o tempo tentou levar mas não conseguiu apagar. Quero saber qual é a tua, aquela música que te leva direitinho para uma memória tua. Manda a tua dedicatória, a tua história ou a tua música pelo WhatsApp ou pelas nossas redes sociais. Porque o Fita Cassete não é só sobre recordar, é sobre voltar a sentir por alguns minutos aquela música que te fazia feliz ou te faz feliz. Vamos embora.
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2: Aqui José Dias.
1: José.
2: Gostaria de ouvir a música de John Lennon, Hotel California.
1: Boa.
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1: But it's Eagles.

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músicas que não terminam quando acabam. Esta fica um bocado mais conosco. George Michael aqui com Careless Whisper. Ah, aquele saxofone, aquela voz, aquela sensação de voltar a uma época em que a música parecia contar histórias. Lançada em 1984 e é uma daquelas canções que atravessou gerações e continua a encontrar espaço na memória de quem ouviu pela primeira vez. E talvez seja por isso que mais gosto nela. Não importa quantos anos passam, basta começar e há sempre alguém que se lembre de alguma coisa. Uma pessoa, um lugar, uma noite ou simplesmente aquele tempo. George Michael, aqui com Careless Whisper, aqui na AfriRádio 106.1 FM. Se só agora nos sintonizou, saiba que este é o Fita Cassete, o programa que te oferece o melhor dos anos 70 e 80. Há músicas que precisam de muito pouco para serem reconhecidas. Basta aquele teclado, aquela batida e já sabes de que se trata. Thomas Anderson e Dieter Bohlen, dois dos grandes nomes do europeu dos anos 80, com aquela fórmula que misturava melodia, teclado, refrões impossíveis de esquecer. Vamos agora ouvir Geronimo's Cadillac.

E foi com essa música que fechamos a viagem de hoje. Chris Isaak, aqui com Blue Hotel. Meu, há qualquer coisa nessa música que parece pedir para abrandar mais um bocadito. A voz, a guitarra, aquela atmosfera meio melancólica. E a música aqui para fechar os olhos por alguns segundos e deixar a memória fazer o trabalho dela. E assim, depois de 2 horas a viajar pelos clássicos dos anos 70 e 80, chegamos ao fim de mais uma edição do Fita Cassete, o programa que recupera os grandes sucessos, as vozes, as histórias e aquelas músicas que o tempo simplesmente não conseguiu apagar. O Fita Cassete dura horas de nostalgia, 2 horas de nostalgia, todas as quintas e os domingos, mas calma, calma que a viagem não termina por aqui. Deixa de estar por aí porque ainda temos muita música para te meter a ouvir. Eu sou Beethoven Luanga e este foi mais uma viagem pelo Fita Cassete, o programa que te oferece os clássicos dos anos 90 e 2000, ou seja, né, 70 e 80. Esta é a Free Radio em 106.1 FM, como sempre, com a melhor playlist da cidade. Não saia daí, vamos fazer uma curta pausa. É um Vapt-Vupt. I'll be back with more music.

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6: Afri Lover, terminamos a nossa viagem pelos anos 70 mais, e 80, mas a música não para. Mudamos o compasso, saímos da nostalgia e entramos agora numa hora feita para o ritmo. No Break, uma hora que chama uma música que chama a próxima, um hit que encontra o outro e uma descoberta que aparece pelo caminho. Sem grandes complicações, aqui na 106.1 FM, uma hora de música non-stop, porque aqui quem conduz é a playlist. Eu sou Beethoven Nwanga e durante a próxima hora não vou falar, vou apenas tocar. Exatamente assim. Uma hora non-stop aqui na 106.1 FM.

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2: Daqui fala o Sérgio Franco.
1: Franco,
2: nosso ouvinte.
1: Boa.
2: Gostaria de ouvir a música da Jennifer Dias, Sorry.
1: Sorry.
2: Na rádio. Tamo juntos.
1: Tamo juntos, vambora, aumenta o volume.

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1: Afri Lover, e foi com Sheryl Crow, com All I Wanna Do, que fechamos essa hora. E convenhamos, não podia haver melhor maneira de encerrar o No Break, porque essa música tem aquela energia descontraída, leve, de quem simplesmente diz, hoje vamos fazer valer o momento. Foi exatamente isso que aconteceu, uma hora de música com grandes, sem grandes desvios, sem tirar a música do centro, e aqui uma a seguir a outra. No Break, uma hora de music non-stop aqui na 106.1 FM. Obrigado pela companhia, por estar aí do outro lado. Não saia daí por nada. Não toque no teu rádio, salvo se para aumentar o volume. 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
1: Afri Lover, olha para onde já fomos. Começamos amanhã entre música e companhia. Passamos pelos clássicos do fita cassete. Deixamos uma hora inteira para a música falar no No Break. E agora amanhã continua. Mas se há uma coisa que não mudou, foi o centro de tudo, a música. Está aberto mais uma edição do Top Hits aqui na 106.1 FM. Os nomes que estão a ganhar espaço, as músicas começam a aparecer em todo lado. E aquelas descobertas que hoje ouves pela primeira vez, amanhã já podem entrar na tua playlist. Antes de continuarmos, uma pequena pausa para uma dica minha. 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Fica a dica. Agora voltamos ao que nos trouxe aqui, a música. Mais um Top Hits, mais músicas, mais descobertas, mais Afri Rádio 106.1 FM, a melhor playlist da cidade. Vamos embora, abrimos assim com mais um pedido no WhatsApp patrocinado pela LG. 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

Free Lover. Há músicas que começam e parece que trazem uma história inteira. Daido, aqui com o White Flag, é aquela bandeira branca que também é símbolo de quem desiste, de quem se rende. Só que nessa música, Daido está exatamente a dizer o contrário. Ela sabe que a relação espumou, sabe que talvez não possa voltar, mas ainda assim não consegue desistir, simplesmente desistir daquele momento, daquele sentimento. Essa música foi escrita para o filme Love Actually e acabou então por se tornar aqui um dos maiores sucessos da carreira de Daido. Ah, talvez seja por isso que até hoje essa música resulta tão bem, tão bem, tão bem, porque todos ou quase todos têm algum momento que já teve alguém que não conseguiu simplesmente desistir. 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Não saia daí, vamos fazer uma curta pausa. É um vapt-vupt. I'll be back with more music.

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8: 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Beethoven is back na rádio que mais cresce em audiência. 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Vamos embora, vamos ouvir música. A música é o nosso mote.
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8: Pede que nós tocamos 942-197-106. 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
9: Eu sou Yannick, vivo na Maianga.
8: Ok.
9: Quero ouvir a música de DJ Malvado Mussulo.
8: Mussulo.
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0: Há músicas que parecem uma conversa que ficou por terminar. Blackstreet, aqui com Don't Leave Me. Olha, essa música tem uma coisa aqui que mexe com muita gente. Ela basta começar e remete-nos logo lá em 1997. Uma música que trouxe aqui o R&B romântico e as vozes suaves, harmonias e bem trabalhadas. Aquela produção que era tão bem característica dos anos 90. E é uma coisa que eu gosto especialmente aqui. Os Blackstreet não precisam de exagerar. A emoção está na voz, na harmonia, naquela insistência quase silenciosa de quem ainda acredita que a outra pessoa quer ficar, quer e pode. Ah, os anos 90 tinha mesmo outra maneira de falar de amor. Blackstreet aqui com Don't Leave Me. Agora deixa a memória fazer o resto, porque algumas músicas não envelhecem, elas simplesmente esperam até voltar a ouvi-las. 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Grim Ninja, what do you do?
1: Mr. B, eu não consigo respirar, meu Deus.
0: Por quê?
1: Estou com a barriga tão cheia. Ontem fui ao rodízio lá no, na Fornaria Casaleto e foi uma maravilha.
0: Este é um dos sete pecados.
1: Yeah. Mas a comida é tão boa, a pizza é tão boa. Imagina, eu paguei apenas 13.900 coisas e comi muita, mas muita pizza mesmo.
0: Das 18 às 22.
1: Yeah. Ai, que
0: aquela pizza que chega à mesa e você diz: não, essa é a última, mas
1: yeah,
0: depois
1: mas
0: não.
1: Vem outra de
0: vem mais uma.
1: Ai.
0: Vem mais uma, a da yeah. saída, a da saída da porta.
1: Yeah. E tu, como é que estás?
0: Eu estou bem, estou ótimo, como Deus que é diabo tem inveja. Ai, até ai, porque ai. Hoje é quinta-feira, quintou.
1: Ah, yeah, teve o fita cassete de manhã, não é?
0: Grande viagem.
1: Ai, que inveja. Inveja não, né? Porque, portanto, domingo também terá o fita, né?
0: Hora demais.
1: Ai, que maravilha. O que é que trouxeste de novo para nós, para os nossos ninjas e ninjas?
0: Novidades frescas, músicas. Por exemplo, Miley Cyrus vem agora numa nova temporada. Ela vai adotar agora simplesmente o nome de Miley.
1: Olha, eu vi, mas será que é um bife com o pai?
0: Não sei.
1: Já teve.
0: Então fica atento às nossas redes sociais para estar atualizado sobre o mundo da música.
1: Sim. Mas esse pânico não é de hoje.
0: Ah, é?
1: Yeah. Yeah, ela não, depois de sair da Disney e de ter assumido uma nova postura na sociedade, ela depois e os pais separaram-se e ficou naquela briga entre pai e mãe. E parece que ela comprou a briga da mãe e as coisas não ficaram muito bem lá com Billy Ray Cyrus.
0: Eu tenho uma... como é que eu vou dizer? Tenho uma solução para isso.
1: Okay. Ouvirem a Free Radio?
0: Não, não.
1: Conselhos.
0: Vai, se quer remover o nome do pai, simplesmente casa.
1: Ok. Ela já casou e não deu certo. Pronto, boa ideia, ou não?
0: Sim.
1: Pois.
0: Tudo
1: e,
0: resolvido.
1: É isso. E tu, Ninja Ninja, o que é que achas disso? Bora dar o teu palpite para o nosso WhatsApp ou então no nosso Facebook e Instagram. O nosso WhatsApp é o 942-197-106. 942-197-106. Eu quero ouvir também, eu saber o que é que tu pensas, né, Mr. Bill?
0: Exatamente.
1: Sim. Yeah.
0: 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Silvia, alguma recomendação? O que é que nos reserva agora para o da tarde?
1: Ninja Ninja, a festa vai continuar. Teremos muita coisa boa, muitas músicas fantásticas e a maioria que, pronto, tocam os nossos corações. E as que não tocam, destroem os nossos corações com lembranças. Eu não sei explicar. Mas às 15 horas teremos aquela viagem
0: calma
1: fantástica.
0: Calma aí, calma aí. Destrói por quê?
1: Porque nem toda a música traz uma boa recordação.
0: Não, não é muito por aí.
1: É sim, imagina também.
0: Uma recordação qual é?
1: Por exemplo, uma música que fala sobre toxicidade.
0: Sacanagem. Mas dizias, vai lá.
1: Mas depois ficas a lembrar, oh, eu sofri com aquele muzúbio aí, a muzúbia, aquela mulata me burlou. Coisa assim do género. E pronto, por isso é que eu disse, nem todas as sensações são boas, mas...
0: Não, o que não devias dizer é, o que não é todas, é nem todas as mulatas, atenção.
1: Não, assim, claro... Vou deixar continuar a falar. E, meu Deus, às 15 teremos o Valdafri Rádio com os melhores hits musicais dos anos 90 e 2000. Às 17 horas, o nosso Mix FM. Hoje, com o nosso super DJ Ricardo Alves in the Mix. E às 18 horas, o nosso Jedi estará cá, o George Sky, com muita animação e boas músicas. Já sabes, as melhores músicas tocam aqui na melhor estação. E às 22 horas, a reposição do baú da Afri Rádio. Então, stay tuned. A diversão vai continuar. A alegria mora aqui na Afri Rádio. E vamos fazer a festa acontecer. Let's go!
0: Eu tenho um spoiler para os ouvintes, os amantes do House Music. O Ricardo disse-me assim: Beethoven, hoje o set vai estar que estar. Então, fique atento. Afri Lovers, chegamos ao fim de mais uma manhã juntos. Mais uma vez, obrigado por ter estado aí do outro lado, pelas músicas, pelas histórias, pelas descobertas e por fazeres da Afri Rádio parte do dia. E já sabe, aqui a música é 24 sobre 24. Eu sou Beethoven Wanga, Mr. B, o teu companheiro, a tua voz matinal amiga. Amanhã estou de volta às 7 da manhã com mais músicas, mais novidades, mais curiosidades daquela companhia que já conheces. Por isso, continua no aí o teu dia com a programação da Afri Rádio, agora à tarde na companhia da Silvia Romero, aqui na 106.1 FM, a melhor playlist da cidade. Beethoven Wanga dizendo bye bye, vou bazar, vou tirar o pé da limonada, mas, já sabe, não toque no teu rádio, salvo se para aumentar o volume. Na companhia da Afri Rádio, agora com a Silvia Romero, boas músicas.
1: Oh, yeah.
0: Agora o show é com ela, Grim Ninja, filha de Bruce Lee, a sobrinha do Michael Jackson, prima da Shakira.
1: Olha.

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Green Ninja. Boa tarde, daqui fala Silvia Romero, aka The Green Ninja, a filha do Bruce Lee, a sobrinha do Michael Jackson, a prima da Shakira, lalalalala, e a tia da Beyoncé, say my name, oh yeah. Ninja e Ninja, já estou presente para continuarmos a grande festa na melhor frequência de todos os tempos. Hoje, dia 3 de setembro de 2026, eu te garanto que vai aquecer bastante. Vamos causar aquecimento global com músicas calientes, com músicas energéticas, com músicas que despertam energias nucleares. Ah, pois é, lembrando que... 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Agora 3, 2, 1, que comece o Power.

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1: Lolita, porquê que ainda não chutaste o teu pedido musical? Chuta já o teu hit aqui na Free Radio, Lolita.
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acabamos de curtir o grande hit de Olivia Dean, Man I Need. Oh yeah. Ninja e Ninja, meu cambo e minha camba, acabamos de curtir este grande clássico da nossa fantástica diva contemporânea, né? Daqui, agora, da atualidade. Essa música faz parte do grande álbum The Art of Loving e é uma coisa tão explícita. Ela diz assim: eu mereço uma coisa diferente. Então, ao invés de ficarmos com joguinhos, seja o homem que eu preciso, né? Diz-me o que tu queres. Se estivermos alinhados, a cena vai acontecer. Se não tivermos, ok, it's ok. A vida é mesmo assim. Viva a vida, porque o amor é lindo. O amor é simples. O amor é leve. Então vamos aproveitar aqui esta boa vibe. Quinta-feira, falando de amor. Ai, calma, calma. 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E agora, uma curtíssima pausa e um até já. Mas espera, aproveita a pausa para beberes água, hidratar o corpicho, para cantar com saúde e energia.

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E agora, Ninja Ninja, bora temperar a nossa cachupada musical com mais um pedido. A tua voz, o teu sangue, a tua energia na nossa fantástica estação. 3, 2, 1, eu vou chutar o meu jutsu e vais ouvir a tua voz e a tua música favorita. Técnica de multiplicação de pedidos e

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1: Tal como diz o meu melhor amigo Scorpion, get over here. Mas nesse caso, come over here. E chuta o teu pedido musical e bora dar o teu power. Oh yeah.
2: Daqui fala o Nuno Andy.
1: Oi, Nuno.
2: Nesse momento encontro mental à tona e oi, desejo ouvir a música do Michael Bublé, uh-huh. 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
1: Grande hit.

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1: Ninja, acabamos de curtir o grande hit Gangnam Style aqui de Psy, nosso grande artista. Ai, meu Deus, que música fiz. Lembrei-me daquela altura, não tão longe, não tão perto. É, pouco a pouco também estou a ficar já tia. Mas calma, calma, essa foi uma das melhores músicas de 2012 e ele liderou todas as paradas musicais mundiais. Isso mesmo, foi um estrondo brutal. Isso mesmo, mas sabes o significado da letra da música? A música fala sobre pessoas que aparentam ser algo que não são. Tipo, oh, não, eu sou de classe alta, mas não é. E gasta aquilo que não tem para aparentar ser aquilo que não é. Complicado, a pura burla, o puro bungalebang. E aí, Ninja e Ninja Takuyara, não está? Quinta-feira maravilhosa aqui na 106.1 FM. Vamos continuar com esta energia boa, fantástica, com a tua emoção aqui na nossa estação. Vamos ouvir agora mais um pedido musical. Então, eu sei, não importa se sabes cantar ou não. Eu também não sei cantar. Então, vamos todos cantar mal aqui. Bora?
2: Bora!

0: 6. 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
1: Yeah, yeah, yeah. É ninja. Yeah, yeah, yeah. Cadê o pedido, ninja e ninja? O que é que estás à espera? Não fiques tímido. Canta com a tua mana ninja. Bora, bora, bora, bora.
2: Albino Francisco é o meu nome.
1: Oi.
2: Vivo no projeto Nando.
1: Boa.
2: Eu gostaria de ouvir a música do Eminem com o título 25 do Like.
1: Uau.
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0: Ninja e Ninja, oh meu Deus, David Guetta, Ava Max e Alphaville com Forever Young, o remix na 106. E aí, tua colher não tá, tá assim, mas pode melhorar se tu pedires o teu hit aqui na Afri Rádio. Então, Ninja e Ninja, faça um pedido musical, que eu sou a tua gênia da música. Então diz o que queres ouvir aqui, com certeza nós iremos tocar aqui, com muito amor e muito carinho. É só enviares um áudio para 942-197-106, 942-197-106. Hoje eu estou com um hiperfoco no Scorpion, eu não sei porquê.
1: Get over here!
0: Ninja, nesse caso é come over here! E chuta o teu pedido musical. Então pronto, olha, mas prepara o coração, porque vem aí o nosso voo da Afri Rádio, e a edição de hoje está muito fantástica. Então stay tuned with the best radio station, que volto já, com mais uma edição do baú da Afri Rádio. Olha lá, Ninja, não sai daí, eu volto já com o voo. Stay tuned, beba água, agora.

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2: Bom, arriba Ninja e Ninja, porque o nosso baú já chegou. Chegou com tudo, chegou com garra, com emoção, chegou com grandes clássicos dos anos 90 e 2000. Já sabes, a hora mais clássica, mais potente da tua vida já está on. E é pronto. Mas olha, uma coisa é uma coisa e outra coisa é outra coisa. E a coisa que eu digo que é coisa é porque a coisa foi uma coisa um dia. Quando uma coisa era uma coisa, né? Um dia, hoje ouvimos a coisa que já foi uma coisa no outro dia. Então Ninja Ninja é esse programa com os grandes clássicos dos anos 90 e 2000. Vai com o Yahweh, aliás, eu sei que vais gostar. Então, estão lembrando que podes escolher a música que queres ouvir aqui e só enviares um áudio para o nosso WhatsApp dizendo assim:
3: Olá Free Radio, eu sou a Ana, eu vivo na Mayanga. Eu quero ouvir a música de Britney Spears aqui na Free Radio. E no final devo dizer assim, Ana: LG, Life is Good, oh yeah.
2: E o número é 942-197-106, 942-197-106. Que maravilha, né? E tu podes ouvir o nosso programa, nossa programação, em qualquer parte do universo, através do nosso website www.afriradio.co.au.

0: Daqui fala o Daniel.
1: Hello.
0: Daniel André. Estou na companhia da Afri Rádio. Falo a partir da província de Luanda.
1: Boa.
0: Rocha Pinto. Quero ouvir uma música do Michael Jackson com o título
2: Billie Jean.

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Seja More and More de Captain Project Hollywood, Hollywood Project. Aqui encerrar a nossa edição fantástica de hoje, dia 3 de setembro de 2026, com grandes hits dos anos 90 e 2000. Foi uma hora fantástica, passou tão rápido, ainda agora que abrimos o programa, né? E já acabou. Como pode? Se é possível. Lembrando que às 22 horas será a reposição da edição de hoje, então nada está 100% perdido. Se chegaste tarde, fica à vontade. Bora fazer Remember, do You Remember? Ai, que delícia, que maravilha. Lembrando que na próxima edição poderás ouvir a tua voz aqui na nossa estação. Só enviares um áudio, bem fácil, né? Um áudio só, apenas um áudio, dizendo o nome, o bairro, o título da música e no final LG Life is Good para 942-197-106. 942-197-106. E tu podes acompanhar a nossa programação em qualquer parte da galáxia através do nosso website www.afriradio.co.au ou então através da Zap Canal 512. E agora, Ninja, o baú diz au revoir, bye bye, sayonara, mas o Top Hits estará de volta com grandes hits da atualidade. Então, stay tuned with the best radio station. Yeah! Calma que a festa não acabou. Vamos continuar a dançar e a cantar aqui na 106.1. Stay tuned.

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1: Ninjo e ninja, já estamos de volta e eu invoco o poder de todos os ninjas e ninjas que amam boas músicas, aqui para vivermos mais uma hora fantástica com grandes hits da atualidade, hits nacionais, hits internacionais, hits que arrebentaram as paradas musicais aqui na quinta-feira mais brutal de todos os tempos. Então, are you ready? Eu não sei, esse meu hiperfoco pelo Scorpion por Mortal Kombat, eu não sei como fazer para tirar isso da cabeça. Então, come over here e bora fazer mais uma hora fantástica de música boa. Então, mais um pedido musical, 3, 2, 1, Green Ninja, aqui no mic, quem manda és tu. Até já, um pedido agora. Até já.

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Vamos curtir o grande hit Leave de Jojo, a dar carga aqui na nossa sexta-feira, quinta-feira mais fantástica de todos os tempos. Ninja Ninja, ia com essa música que eu vou bazar. Vou ter que tirar o pé, a cabeça já está aqui até sobrecarga, porque os fusíveis já não estão bons. Brincadeira, Ninja Ninja, missão dada, missão cumprida, né? Agora é o momento de darmos espaço ao Mix FM para curtirmos o melhor do House Music em Angola. E depois o Jorge irá assumir o comando da nave mãe com muita música boa e aquela diversão que encontras aqui na Afri Rádio. Às 22 horas, a reposição do baú da Afri Rádio, então já sabes, stay tuned. E se não curtiste aqueles hits dos anos 90 e 2000, poderás reviver aquela hora fantástica que vivemos aqui à tarde hoje. Lembrando que tu podes escolher a música que queres ouvir aqui, então fique atento, fique feliz, manda o teu áudio, diz o teu nome, a tua zona, o título da música e no final LG Life is Good. Bem, tal como diz o meu vizinho Arnold Schwarzenegger, I'll be back. Hasta la mañana, babies. Woo! Silvia Romero in the house, fora da house, bye bye, beijinhos, boas músicas e house music, keep on running.

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Quinta-feira, boa tarde, Januário, e agitar os vossos Sound Systems, mais uma edição do Mix FM. A quinta-feira é assim, o ritmo é Afro House e hoje as misturas serão minhas, eu sou o Ricardo Alves. A abrir o tema Come With Me, de Apple Drums. Começamos esta edição com 123 BPMs ao sabor dos buckets da KPFC. Fiquem por aí, bem ligadinhos, até às 18 para muito mais.

ar e a sobrevoar os céus da África. Este é o Mix FM, o seu clube DJ. E a quinta-feira é assim, vocês já sabem. Estamos a ouvir o tema Fire Fire aqui num remix de Da Capo e Native P. Eu sou o Ricardo Alves, estou a falar e a misturar para vocês. Convido-vos a estarem até às 18 nesta combinação perfeita entre o Mix FM e a Afri Rádio para muito mais.

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1: Reta final de mais uma edição do Mix FM, o seu clube DJ, com o tema Conquistadores de Oscar P. E colar Oscar P, que é o boss da Open Bar Music, uma editora que tem feito bastante contribuição aqui para o Mix FM em termos musicais. Obrigado a todos pela audiência, sou o Ricardo Alves, estive a falar e a misturar para vocês, e saio daqui com aquele desejo de saborear um bucket da KPFC.
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1: Hello there, ladies and gentlemen from a galaxy far, far away. Mr. Jorge Sky, o último Jedi da melhor rádio. Afri Rádio 106.1 FM. Quinta-feira, dia de boa música, dia de diversão, dia de happiness. E por falar em felicidade, sabias que a música Happy do Pharrell Williams foi a mais ouvida do mundo em 2013, hein? E o mais engraçado é que a música é tão feliz que pode curar a tristeza, ou pelo menos pode fazer você dançar. É isso mesmo, campeão. Então, lembra-te que podes pedir a tua música favorita, quem sabe é Happy, né? Do Pharrell Williams. É que eu quero muito ouvir esta música, mas a pedido de um dos ouvintes. Então não maiem, hein? Façam os vossos pedidos enviando um áudio para o nosso WhatsApp 942-197-106. 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Agora, sem mais delongas, meus amigos, vamos-nos de música, let's go, com a melhor vibe, para começar a nossa quinta-feira em grande estilo. Vamos curtir mais um pedido musical.
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1: É isso mesmo, campeão. Estamos à espera do teu pedido musical. E não te esqueças daquele slogan bonitinho: Afri Rádio, a rádio que mais cresce em audiência.
3: Aqui fala o Dadilson Tchuderi.
1: Let's go.
3: A partir da Sapo 2, que dediquei-me. E gostaria de ouvir a música do Ed Sheeran feito com Justin Bieber. I don't care. LG, life is good.

Acabámos de ouvir esta música fantástica, Maneskin, I'm begging, begging you. A melhor música na melhor rádio. É isso que quer dizer esta música, né? Brincadeiras à parte, agora eu tenho uma mensagem especial para o pessoal que está a caminho de casa, hein? Vocês que estão no trânsito, vão tranquilos, hein? E não desgrudem dos vossos rádios. Estamos aqui para tornar o vosso destino, ou melhor, o vosso trânsito mais agradável, hein?

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1: Pede a tua música, pa, pa, pa, pa, pa, pa. Manda para o nosso WhatsApp, pa, pa, pa, pa. Aquele áudio. Manda já o teu áudio para o nosso WhatsApp, estamos à espera.
2: Sou o André de Bondo, falo a partir de Viana.
1: Boa.
2: Gostaria de ouvir a música do Craig David com o título I'm Walking Away.
1: Yes.
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1: Do

0: até agora. Esperamos que estejam a gostar da nossa programação, hein? O que é que vocês estão a achar? Queremos saber o que é que vocês estão a achar do Top Hits de quinta-feira. Deixem-nos saber através das nossas redes sociais, claro, porque nós queremos interagir com vocês no Instagram e no Facebook, a Free Rádio 106.1 FM. E o nosso WhatsApp é o 942-197-106. Lembrando que no nosso WhatsApp nós esperamos aquele áudio bonitinho, tu a dizeres o teu nome, de onde nos falas e qual é a música que queres ouvir aqui na Free Rádio 106.1 FM, a rádio que mais cresce em audiência. E agora, meu amigo, um pouquinho sobre esta música que acabamos de ouvir, Luther, de Kendrick Lamar e SZA. Yes, sir! Esta música foi lançada em 29 de novembro de 2024, hein? O terceiro single do álbum GNX. E esta música está a fazer história. Bem, meu amigão, a pausa é curta e o teu Jedi já volta com o melhor da música na melhor rádio. Oh yeah, oh yeah! Come on!
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0: Chegou aquela hora pela qual toda a gente esperava. É hora de quê? Do No Break! Desculpem, eu empolguei-me um pouquinho e alonguei demais. Normalmente eu alongo assim no finalzinho de semana, que são 2 horas de música, mas hoje vocês têm que entender que o vosso Jedi está muito bem disposto. Vamos curtir o No Break, 1 hora de música sem parar aqui na tua estação de rádio favorita e tem mais. Nós começamos com aquela música que tu gostas, então manda já o teu áudio para o nosso WhatsApp 942-197-106. Este é o melhor WhatsApp do mundo. Tu pedes e nós tocamos. Então não vai, envia o teu pedido musical. Diz o teu nome, de onde nos falas e qual é a música que queres ouvir. E diz no final LG Life is Good.

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1: É como eu disse, este é o nosso WhatsApp e está on para ti. Então, pede o teu hit no WhatsApp, pede o teu hit no WhatsApp. Do que é que estás à espera? Não há limites para os melhores ouvintes.
2: Alô, Afri Rádio, daqui Jair Ununda. Neste momento falo a partir do Muto. Eu gostaria de ouvir a música Tenta, de K-Juan, Elizabeth Ventura e Gerilson Israel. 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
1: Bem, meu amigão, e terminamos em grande estilo o No Break com esta música fantástica de Imagine Dragons. Nice to meet you. Eu gosto mais desta música. Imagina que conheceste alguém, e estás super fine ao lado desta pessoa a dançar, a curtir uma boa vibe de quinta-feira. Se a música estiver a tocar na melhor rádio, melhor ainda. É coisa boa do princípio ao fim. Boa vibe na melhor rádio. E é com ela que nós terminamos o No Break. Não te esqueças, não desgrudes do teu rádio, porque a melhor música volta já já. O teu Jedi não está a ir embora. Ainda temos muito tempo.

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1: Hello there! O Homem-Aranha está no pedaço. Vou lançar a minha teia musical. Espero que grudes nela, meu amigo.

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1: Faz um pedido e vamos todos dançar. Manda o teu áudio para o nosso WhatsApp, que aqui o teu Jedi está à espera e super ansioso para tocar a tua música.
2: Olá, abre rádio, daqui a Carmen, fala a partir da Vila Flor.
1: Boa.
2: Gostaria de pedir a música da Força Suprema, Deixa o Clima Rolar. 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
1: Vamos de música!

acabamos de ouvir Benson Boone na música Beautiful Things, uma música boa demais aqui na tua Apri Rádio 106.1 FM. Esta música é bem, mas bem, bem bonita. É isso aí. E Benson Boone é um jovem cantor e compositor americano que está a fazer barulho no mundo da música, sem sombra de dúvidas. Uma voz única e

0: som.
1: Olá, Pirradi, fala para vocês o Ernesto. E gostaria de ouvir a música de Chainsmokers e Coldplay, o Something Just Like This. 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

Acabamos de ouvir mais um grande hit, What Goes Around Comes Around, Justin Timberlake, com assinatura na produção de Timbaland, sem sombra de dúvidas, um dos maiores produtores da história. Este é aquele homem que Deus escolheu assim e disse, olha, você vai só produzir, hein? E vai para a terra. E aí ele veio e cumpriu a sua missão.

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última hora de Top Hits, hein? Juntinhos, claro, ainda tem muito mais música pela frente. Então, bem-vindos a esta última hora, que agora nós vamos ao rubro. Vamos fechar em...

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1: Daqui vos fala o vosso boy António Queçongo, a partir do Golfo 2. Olha, eu gostaria de ouvir a música de Chris Brown com a participação de Busta Rhymes e Lil Wayne, intitulada Look at Me Now. 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
0: Tu sabes das coisas, vamos de música boa. 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

0: Daqui fala o Nelson de Mileto, falo a partir da via pública. Gostaria de ouvir a música do Akon com o título Freedom. 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
1: Fala comigo, filósofo.
2: É isso aí, tio da pedida, não podes despedir. Vamos de música. Freedom, let's be free. 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

Minha família é hit. Sem sombra de dúvidas, é um grande hit. Omalay! Holy Ghost, aqui na tua Afri Rádio, para encerrar em grande com o nosso Top Hits. Muito obrigado por terem ficado connosco até ao fim. Thank you so much. Esperamos que tenham se divertido bastante, tanto quanto eu. Hein? Eu diverti-me imenso. Muito obrigado pela companhia. Obrigado por ouvir a Afri Rádio 106.1 FM, a rádio que mais cresce em audiência. Mas atenção, melhores ouvintes do mundo, vem aí o baú da Afri Rádio. Então é aquele clima nostálgico das músicas dos anos 90 e 2000, já a seguir. E amanhã nós estaremos de volta com mais música.

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